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1: Oi, bom dia, me diga uma coisa. Você conhece a cantora Franca? Franca, uma cantora Franca aqui, ó. Franca, que cantou no Eurovision passado em Lisboa. Eu tô procurando, fui lá em Lisboa, comprei essa mala bonita. Tô atrás dela pra tirar um autógrafo, mas não tô encontrando. Não entende nada, né? Não entende nada. Tá, obrigado, viu? Eu vou tentar encontrar essa mulher. Obrigado, tchau.